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6: E 43.
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1: 28.
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6: 2:45.
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2: Bom dia, são 3 horas.
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1: 19 graus.
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2: Bom dia. São 4 horas.
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1: 447.
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2: Bom dia, são 5 horas.
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1: 5:45.
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2: Bom dia. São 6 horas.
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8: 18 graus.

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2: Bom dia, são 7 horas.
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2: Bom dia, são 8 horas.
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2: Bom dia, são 9 horas.
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7: Bom dia, boa quarta-feira. O essencial da informação segue já a seguir. É uma das etapas mais exigentes da volta a Portugal e começa em Santa Maria da Feira. O pelotão regressa esta quarta-feira à estrada, depois do dia de descanso para uma sexta etapa que liga Santa Maria da Feira a Peso da Régua, numa viagem de 132,6 km pelas encostas do Douro. A etapa, inspirada na histórica Estrada Nacional 222, promete não dar descanso aos corredores. São mais de 2.300 metros de desnível acumulado, num percurso marcado por sucessivas subidas e descidas e poucas oportunidades para recuperar. A primeira dificuldade surge cerca de 35 quilómetros depois da partida, com a subida ao Pedurido de 6,5 quilómetros e uma inclinação média de 4,1%. Pouco depois, o pelotão passa por Castelo de Paiva, onde está instalado o primeiro sprint intermédio. Segue-se a subida à Tarouquela, com 7,3 quilómetros a 4,5%, que deverá voltar a mexer com a corrida e a testar as pernas dos principais candidatos. Na aproximação a Peso da Régua, há ainda sprints intermédios em Sinfães e Mesão Frio. Depois de uma última descida, os corredores terão pela frente cerca de 10 quilómetros, praticamente planos até à meta. Uma etapa longa, dura e com constantes mudanças de ritmo, que pode começar a fazer diferenças importantes na classificação geral e que terá em Santa Maria da Feira o ponto de partida. 75 bebés nasceram no Hospital São Sebastião durante o período da viagem medieval em terra de Santa Maria. Entre 28 de julho e 9 de agosto, nasceram 35 meninas e 40 meninos que passam a ser oficialmente infantas e infantes da terra de Santa Maria. A iniciativa pretende assinalar de forma simbólica o nascimento destas crianças durante um dos maiores eventos culturais do concelho. A partir deste ano, todos os bebés que nascem no Hospital São Sebastião durante o período da viagem recebem, além do título honorífico, um salvo-conduto que lhes garante entrada gratuita no evento para toda a vida. A organização pretende, desta forma, criar uma ligação desde o nascimento à viagem medieval, que este ano celebrou 30 anos de existência. Santa Maria de Lamas prepara-se para 5 dias de festa com mais uma edição do Festival Curticeiro, que decorre entre esta quinta-feira e 17 de agosto no Parque de Santa Maria de Lamas, com um programa que cruza música, gastronomia, artesanato, cultura e atividades para toda a família. A programação arranca já na tarde desta quinta-feira, às 2 horas, com o início do restauro ao vivo da estátua de Santa Maria em Cortiça, uma peça emblemática ligada à identidade e ao saber fazer desta terra. O trabalho poderá ser acompanhado pelo público ao longo do festival, permitindo perceber de perto como a cortiça é transformada em arte. A abertura oficial acontece às 7 da tarde, com um espetáculo

0: Ações Basqueirarte e Cortiça Lamas. Às 9:30 da noite, a Escola de Teatro Carlos Peixoto apresenta ainda uma encenação no exterior do museu. A noite prossegue no parque com o concerto dos da Guida, Banda Natural de Santa Maria de Lamas, às 10 da noite, e com o DJ Brito, a partir das 11:40. O sábado, dia 15, será especialmente dedicado às famílias e aos apaixonados pelo mundo automóvel. A partir das 2:30 da tarde, o recinto recebe uma concentração de supercarros, enquanto os mais novos podem participar em atividades com pinturas faciais, jogos e animação. Ao longo de 5 dias, o Festival Corticeiro promete ainda tasquinhas, artesanato, espetáculos e experiências ligadas à identidade corticeira, numa celebração das tradições e da cultura de Santa Maria de Lamas. Portugal prepara-se para assistir esta quarta-feira a um fenómeno astronómico raro, um eclipse solar que não era visível no país há mais de 110 anos. O eclipse será total numa estreita faixa do Parque Nacional de Montezinho, no nordeste transmontano, onde durante alguns segundos o dia dará lugar à noite. No resto do território continental, o fenómeno será parcial, mas com uma cobertura do sol entre os 92% e os 99%. Nos Açores e na Madeira, a cobertura ficará entre os 74% e os 77%. O fenómeno começa por volta das 6:30 da tarde, atingindo o máximo perto das 7:30 e deverá terminar cerca de 2 horas depois. Em Montezinho, a fase de totalidade terá uma duração de apenas 26 segundos. É um momento raro. O próximo eclipse solar total visível a partir de Portugal só deverá acontecer em 2144. A expectativa de uma grande afluência de visitantes ao Parque Nacional de Montezinho está, no entanto, a levar as autoridades a reforçar os apelos à prevenção. A região deverá apresentar risco máximo de incêndio numa zona considerada particularmente sensível. A Proteção Civil recomenda, por isso, que quem se deslogue para zonas rurais ou florestais mantenha comportamentos responsáveis, ou seja, não fazer fogueiras, não fumar e não estacionar junto à vegetação, utilizando apenas os locais autorizados. Em Montezinho haverá ainda um plano específico para responder ao aumento de visitantes, com condicionamentos de acesso a determinadas zonas e reforço dos meios no terreno, incluindo da GNR. As autoridades lembram que os cuidados não se limitam ao Parque Nacional de Montezinho. Em qualquer ponto do país onde o eclipse seja observado em zonas rurais ou florestais, devem ser mantidas as mesmas precauções. Um fenómeno astronómico que promete parar os olhares de milhares de portugueses, mas que deve ser vivido sem esquecer a segurança.
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0: Muito bom dia, alegria. Bom dia, bom dia, bom dia. Eu ainda não tenho óculos. Ai, não tenho. Ana Tércia Barreto não me emprestou os óculos de sol dela para vir à praia. Para ir ver o eclipse. Não me emprestou os óculos de sol. Ai, e agora? E agora, digam-me assim com muita honestidade, como é que eu vou fazer logo para ver o eclipse? Não posso. Estão a dizer todos que nós não podemos olhar diretamente, quer dizer, nós olhamos todos os dias para o sol. Não, ali fixamente durante 20 segundos. Porque começamos com eu fico petosga, começo a ver o sol escuro. Fecho os olhos e vejo o sol escuro. Mas isto é porque eu preciso ver ao longe, portanto, eu para ver o eclipse, eu tenho que pôr os meus óculos para ver ao longe, ainda depois tenho que pôr os óculos de proteção. Mas, não sei, eu já andei aí, trocas e baldrocas, já andei aí à procura de óculos, não encontro. Deixei uma reserva num sítio, vamos lá ver se eu tenho sorte, também não posso dizer onde é que é, senão vocês vão lá roubar os óculos. O que era grátis, agora já não é grátis. Se calhar vou comprar uma coisa que se calhar não é válida dos códigos, não sei das quantas. Olhe, não quero saber. Eu ainda não tenho os óculos, mas acho que logo que vou toda manda tal a tirar, ver o sol, ver a lua passar à frente do sol. Ó, seu Domingos, você tem aí aquelas coisas de soldar, aquelas máscaras de soldar? Isso dá! Dá! Olha, acho que ainda vou pedir ao Pereira ou à Paula para passar aí, para você me mostrar uma dessas. Sim! O meu pai via ele, o meu pai tinha aquela máscara de soldar, que pegava assim com a mão. Ele raramente usava aquilo, ele soldava assim, não precisava nem de óculos. Mas ele tinha uma máscara. Essas máscaras de soldar, dá para ver o sol? Já me disseram que uma radiografia dá. Já me disseram também para ficar em casa e não ver nada. Também já me disseram isso, eu fico em casa. Eu sou daqui a mil e tal anos, é que não pode, ou eu não sei quantos anos é que eu vai dar outra. Eu já não estou viva nessa altura. Eu não sei se pode, não estou viva. Quer dizer, eu tenho que ver, é uma coisa histórica. Ai, meu Deus do céu.
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0: É o que eu digo. Eu bem sabia que a máscara de soldar do... Era. Meu pai também era. Vocês estão a ver? Estão a ver? Ai, senhor. Que lentes de máscara de soldar do meu cara. Anda a ver, Manuela. A sério. Só nós duas é que sabemos. Olha, vamos à música. Eu vou falar nisso, a Manuela. Você que está longe. Que está de vacances. Aproveito muito, sim, porque tá quase a acabar, não é? Pronto, olha, aproveite, divirta-se. E mais nada não digo, porque senão a inveja branca salta-me a tampa com a inveja branca. E depois é muito difícil tirar esta inveja branca de cima de mim. Mas esta noite dormi muito bem. Só para avisar, o meu pequenininho, acho que tomou o comprimido direitinho. Eu agora sou assim. Antigamente deixava pronto, era o comprimidozinho de manhã para o coraçãozinho, mas dizia assim, bem, pronto, ok, tomas o comprimidozinho, mas eu misturo aqui. Agora não, agora vai direto. Agora o comprimidozinho vai direto. O que é isso? Ela toma logo, mas é um bocadinho, uma coisa pequenininha. Já toma logo de manhã cedo para o coraçãozinho dele, que é muito grande. Olha, vou até com a Manuela. Até o Cristiano Ronaldo casou ontem em Cascais. Ai, que riqueza linda. Ele não tinha dinheiro, então só convidou os filhos. Ele não tinha... Ele é o maior exemplo para a sociedade. Que testemunhas qualquer. Só convidou os filhos e está muito bem. Mas as unhas da coisa podiam estar um bocadinho mais bem feitinhas. Podiam. Eu por acaso reparei, foi nas unhas. A aliança. Mas eu gosto mais de mim. A aliança está bem, mas pronto. É só para dizer que, segundo diz o senhor aqui da televisão, qual é o canal que eu estou a ver? É o CNN, Portugal. Diz que foram só os filhos convidados para o casamento. E acho muito bem. Os ricos é que nos estão a mostrar como é. Oh, deixa-me falar com a Manuela, que daqui a bocado perde a internet. A Manuela, que é de Canelas, ela é de Canelas, mas neste momento não está em Canelas, também não faço a mínima ideia onde é que ela anda, também nem quer saber. Mas ela está a me ouvir, ela está no campismo. Mas não sei se é em Fornos de Algodres, se é lá para baixo, para lá para baixo, para aquelas coisas, perto do... Não sei onde é que ela está, também não quero saber. Porque fico com inveja branca, eu fico. Ela já sabe, por isso não há problema nenhum. Ela diz que era uma música muito linda, para ela, para nós, para a Clementine, que anda de roda no ar, para a menina Inês, com um beijinho grande, para o senhor Adriano, com umas boas férias para ele e para a sua querida esposa, e para todos que estão em sintonia com votos de uma excelente quarta-feira. Muito obrigada, ó Manuela! Um beijinho grande para si! Eu já sei! Leva-me uma laroca que até anda de lado! São coisas entre nós as duas. Mas ninguém precisa de saber. Bem.

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22: Bom dia, alegria! Então está aí o fotógrafo e não foi ele que tirou a fotografia. Oh, António, você está com cara de quem não vai ver o eclipse. Não, está-se toda a ajudar, toda a gente. Então você não pôs a placa. É que está toda a gente a rir-se menos. Olha que cara de ruim. Ela pode ser a Nossa Senhora. Até a Manuela se está a rir, está outra senhora também. Pode estar com uma cara. Oh, António! António! Oh, Tono! Oh, António! Você não está com cara de quem? Ah, não está, não. Não, nem parece que está. Eu, para mim, ele já está fartinho de estar e ele quer vir embora para a trabalhar nas máquinas lá, porque ele tem saudades lá do monte dele. Ele quer ir lá trabalhar com a Caterpillar. Não é? É, Sr. António? É, não é? Aquelas máquinas grandes, não é? É Caterpillar. É qualquer coisa assim. Ó, Sr. António, você já está com saudades? É uma tristeza. Não, há pessoas que não. Nós não conseguimos estar muito tempo fora de casa, não é, Sr. António? Sentimos falta de tudo. Tudo! Até do barulho! E vocês moram em apartamentos, não é? Nós até dos apartamentos, até dos vizinhos, já começamos a sentir saudades. Mas dos parolhões, não. Desculpem lá. Ai, senhor, se vos contasse, vos dissesse, mas não digo. São opções de vida, são opções. Há pessoas que, por exemplo, têm a escolaridade obrigatória e têm assim mais alguns cursos, mas que não conseguem viver em sociedade. Há pessoas que pensam que, por ter pessoas na família que são doutoradas, que podem tratar as outras pessoas abaixo de zero, e não é verdade. Há pessoas que pensam que, porque têm mais dinheiro que os outros, podem tratar as outras pessoas abaixo. Não podem. Somos todos iguais. Olhe, meu senhor, ó minha senhora, olhe, vamos todos parar ao mesmo sítio, sabe aonde? É a mim não, que eu vou ser cremada. Ai, não me queres saber. Vão ser todos, uns palmos, sei que é da terra. Porque agora os senhores calvestres, a profissão deles é técnicos de profundidade. Ah, está escrito lá no talão de vencimento, técnico de profundidade, caso não saibam. Então é assim, vamos ter com o nosso amigo Sr. Adriano de Lobão, que eu já me estou a atrasar nestas conversas todas. Ele disse que hoje quer ouvir os Statue in the Army Now, para dedicar à sua esposa Maria Irene, filhota Paula Cristina, neta Laura Sofia, para o César Rezende de Maceda, para o Bruno de Lourosa, Paula Adriana de São Jorge, Manuela Almeida de Canelas, não está lá! E Clementina Dias Agães, para a Iria Pinto da Uber, para a Paula de Nadais, Cláudia Souza de Oliveira de Azemães, para o Carlos Silva, esposa de Laide de São João da Madeira, Nuno Lima de São João de Ver, para as meninas Inês e Nadine de Fiães, para o António Silva de Rosa Lebão, salve a Deus, saudinha da boa. É só para avisar os senhores condutores que hoje vamos ter ciclismo. A etapa principal, e eu não percebo nada disto, mas a etapa principal, a etapa, portanto, o início da volta começa em Reunião, na junta, em frente à junta de freguesia do nosso clube, do presidente de junta de Reunião, que é o nosso colaborador Filipe Dias. Sim, senhora. Por isso é que ele já é nosso colaborador há 15 anos, nós já sabemos que ele um dia iria ser presidente de junta. Não sabemos. Ai, Jesus. Ai, Jesus, palavra de honra, não sabemos, nós não sabemos.

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10: Vamos lá continuar com as tuas mensagens nesta manhã. Vamos ter com o nosso amigo Bruninho. Ele diz que quer ouvir a Dulce Ponte, os Índios da Meia Praia, para dedicar-se a nós, ouvintes, para os seus pais, Amélia, Manuela Marinho, Sr. Adriano, Berta, Elvira, aos meninos especiais, Cláudia, Cristina, Susana, Nuno Lima, para todos que o conhecem, com uma excelente quarta-feira. Muito obrigada, Bruninho. Beijinhos.

0: Uma fantástica manhã de quarta-feira para si, depois das 10, regresso. 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Quero lembrar também que para participar, se está por casa, é o 913-150-848, 913-150-848. Envie a sua mensagem, não se esqueça de assinar, diga-nos o que quer ouvir, para que possa escutar pelo menos o seu pedido. Se não tiver tempo de passar a sua música, o seu pedido irei devidamente passar, está bem? Uma fantástica manhã para si. Obrigada pela companhia, pela sintonia. Depois das 10, regresso para continuar então a fazer-lhe a companhia. Estão 22 graus em Santa Maria da Feira. Breve, até já. Deixe-se ficar por aí.
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2: Bom dia, são 10 horas.
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0: Adeus, sintonia. Bom dia, bom dia. Olá, já estou de regresso. Uma fantástica manhã. Estamos com o mundo da fruta.
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0: 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Vamos continuar com as suas mensagens. Palmira diz que hoje quer ouvir a Ana Moura. Diz que é para dedicar-se a todos os ouvintes, a nós, ao filho, ao marido, à Fátima e família, para todos, com votos de uma excelente quarta-feira. Muito obrigada, minha querida. Um beijinho muito grande para si. Tudo de bom. Vamos lá ficar com Ana Moura.

Vamos lá. Vamos a mais um pedido. Bom dia, Paulinha. Quero dedicar-se à minha filha, ao meu marido, para a Rosa de Lourosa, Joaninha, restantes colegas, para a Patrícia Mota, Maria Santos, Teresa de Sangueira e família, Paulinha e família, para todos da sintonia, em especial para a nossa Inês. Beijinhos da Sandrinha. Obrigada, Sandrinha. Beijinhos.

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13: Bom dia, já estou de regresso, uma excelente manhã, obrigada pela companhia, obrigada pela sintonia. Vamos lá continuar com as suas mensagens nesta manhã. Ora bem, vamos ter com quem? Ora, deixe-me cá ver. Pode ser. Pode ser, sim senhora, vamos recordar, Glenn Medeiros, é o Carlos Silva, ele quer dedicar-se a Adelaide Fernandes com muito amor e carinho, gostaria de ouvir e dedicar à sua princesa, ao senhor Adriano e para nós também, com um bom dia de trabalho, Glenn Medeiros, muito obrigada, beijinhos.

0: Helena Madeiros, nesta manhã, bom dia, alegria! Vamos lá continuar com as tuas mensagens, mas primeiro vamos falar do mundo da fruta.
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0: Vamos lá, mais uma mensagem. Bom dia, princesa. Bom dia. Olá, Paulinha. Eu já troquei tudo. Quero dedicar uma música ao meu marido, Ângelo e filhos. Para toda a gente do costume, para a princesa Inês, Nadine, para o Fábio, beijinhos, diz a Rosa de Lourosa. Muito obrigada, Rosa. Beijinhos.

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19: Já cá estou de regresso. Ora, muito bom dia, alegria. Bom dia, uma excelente manhã para si. Obrigada por estar por aí nos 92.0. Esta é a sua sintonia. Estamos em direto de Santa Maria da Feira para todo o mundo, em radiosintonia.pt. E logo temos o nosso Eclipse. O Eclipse. Uma excelente manhã, obrigada, obrigada. 913-150-848, 913-150-848. Este é o número para pedir a sua música e fazer a sua dedicatória. Se está de férias, boas férias e aproveite, seja feliz. Bom dia, Paulinha. Hoje vamos ouvir os Calema para dedicar-se às minhas filhas de Lara e Susana, para o meu neto Bernardo, para o Marco Sandro Oliveira, para a dona Duzinda, também para a Daniela Adelaide Lamas, Olga, para a tropa da Magnani, para as princesas Inês e Nadine, para todos da rádio com desejos de um bom dia. Beijinhos, diz a Cristina de São João da Madeira. Muito obrigada, beijinhos e uma excelente manhã para vocês. Vamos ficar então com os Calema e a nossa dança. Bom dia! Joga no chão.

O Joaquim Sá diz que quer uma música para dedicar-se a todos os ouvintes. A Paulinha, com bom dia, diz o Joaquim Sá, Labercos Lomba. Vamos? Vamos? Vamos nós!

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0: Bom dia, são 11 horas.
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0: Bom dia. Olá, quarta-feira, meio de semana. 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
0: 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Bom dia, quero dedicar uma música às colegas de trabalho, para a minha filha e para vocês, diz a Anabela Pardala. Muito obrigada, Anabela. Beijinhos.

Ora bem, vamos lá, mais uma mensagem a Celeste das Caldas de São Jorge. Quero ouvir KPLB para dedicar às meninas da Magnânia, a todos os ouvintes e para todos da rádio, com beijinhos. Obrigada.

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1: Vamos continuar com as suas mensagens nesta manhã. Vamos ter com a Adelaide de Lamas. Ela quer ouvir-se a Paulinha. Diz que é para dedicar-se às princesas Inês e Nadine, para a Cláudia da Tabuaça, Maria Lia Cristina de São João da Madeira, para todos com beijinhos. Obrigada, Adelaide. Beijinho para si também.

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1: Bom dia, alegria! Vamos lá, mais um pedido. Vamos ter com a Teresa de Souto. Ela quer ouvir a Ágata, está bonito. Para dedicar ao seu paixão, para a linda Paulinha, para a princesa Inês, muitos beijinhos e uma boa quarta-feira para todos. Muito obrigada, beijinhos.

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23: Já estou de regresso. Bom dia, alegria. Bom dia, bom dia. Vamos lá então continuar com as suas mensagens nesta manhã. Vamos ter com quem? Bom dia, hoje vamos ouvir a Cláudia Nayara, para dedicar já a Cristina, Cláudia, Sra. Billy, para os meus irmãos, filhos e netos, para todos da rádio, diz a Olga Carvalho. Muito obrigada, Olga. Beijinhos. Vamos ainda mais uma mensagem. A Minda diz que quer dedicar para todos que estão em sintonia com votos de uma excelente quinta-feira. Obrigada, Minda. Um beijinho da Minda e do Canedo. Muito obrigada, Minda. Obrigada, Canedo. Bom dia. Queria dedicar ao pessoal da Voguimbal, Branca, Soninha, Alexandrina, Inês, Joana, Andreia, Laura, Glória, Luca, Susana, Nando, Nuno Lima, da Mari Cartão, Fátima Alves, de São Paio de Oleiros, Hugo Ferreira, Cláudia Ribeiro, aos meninos especiais, à Inês, diz a Laurinda, de São Paio de Oleiros. Vamos lá, vamos ainda. Dá tempo, dá. Dá tempo.

Vamos lá terminar. Bom dia, Paulinha, quero ver Jerusalema para o pessoal da Mari Cartão, Nuno Lima, Branca Dias, Ana Santos, Vitor Ricardo, Catarina, a todos os ouvintes e à Paulinha, diz a Isabel de Moselos. Obrigada, Isabel. Beijinhos. A Edito Nogueira quer dedicar ao Nuno Lima, Fátima Rocha, Andréa Tavares, Daniela Lima, Fátima Barros, Ângelo Oliveira, Joaninha, aos meninos especiais e para nós também com beijinhos. Muito obrigada, beijinhos. Uma excelente quarta-feira. Amanhã estarei por cá a partir das 9. Obrigada pela companhia, obrigada pela sintonia. Para o final, Master Jake. Até amanhã.

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2: Bom dia, são 12 horas.
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4: Boa tarde, boa quarta-feira. Vamos às notícias que marcam a atualidade. Sabe-se é que está de volta. Passos, Fiães e Argoncilha arrancam em casa. Lobão e Relâmpago Nogueirense com duelos fora de portas. Sexta etapa da volta a Portugal parte hoje de Santa Maria da Feira rumo a Peso da Régua. SMF Youth Talks junta jovens para debater guerra, direitos humanos e desigualdades. Porto Carvoeiro veste-se de festa este fim de semana. E ainda Castro de Romariz convida a uma viagem no tempo em setembro. O campeonato SABSEG arranca a 6 de setembro e o sorteio realizado esta terça-feira pela Associação de Futebol de Aveiro ditou uma primeira jornada com vários desafios de interesse para as equipas de Santa Maria da Feira. O Passos de Brandão começa em casa, frente ao Anadia, equipa despromovida do Campeonato de Portugal. Também a jogar perante os seus adeptos estará o Fiães, que recebe o Fermentelos no Estádio do Bolhão. O Argoncilho terá pela frente o Águeda, em casa, enquanto o Lobão inicia a competição fora de portas no terreno do São Roque. Já o Relâmpago Nogueirense tem deslocação agendada a Estarreja. A primeira ronda fica ainda marcada por outros encontros. O Cesarense recebe o Sporting de Espinho, o São Vicente Pereira defronta o Valonguense, o Vista Alegre visita o Oliveira do Bairro e o Mourisquense mede forças com o Carregozense. Na segunda jornada surge o primeiro derby concelhio da temporada, com o Lobão a receber o Argoncilho, promovido ao Campeonato SABSEG esta época. O pontapé de saída da competição está marcado para 6 de setembro. Após o sorteio, o presidente do Passos de Brandão antecipou a nova temporada, afirmou que o Anadia é para já uma incógnita e lembrou que as contas só se fazem no fim. O Costa apontou que espera um campeonato à semelhança do ano transato, em que a equipa branduense, orientada por Cajó, fechou a época no segundo lugar.
5: Não sabemos o que é que sai do Anadia, não é? Neste momento é uma incógnita, mas estamos aqui para competir e para fazer o melhor campeonato possível.
6: É desta vez que o Passos de Brandão vai subir divisão, Sr. Presidente?
5: Não sei, só no fim é que se vê.
6: Mas quais são as ambições?
5: As ambições é fazer um campeonato dentro daquilo que foi feito o ano passado e jogo a jogo, e a gente no fim faz as contas.
4: O Costa destacou também o crescimento do clube, a aposta nas redes sociais para a sua projeção e uma equipa capacitada que tem ajudado nesta progressão.
5: Acho que passa muito por isso, é uma nova dinâmica para pessoas novas, com ideias novas. As redes sociais também vieram ajudar muito com o marketing que se faz em prol do clube. E com gente capacitada, gente que está com capacidade de gerir aquilo que é o clube, e as coisas vão acontecendo naturalmente.
6: É um presidente satisfeito?
5: Neste momento sou um presidente satisfeito.
4: A representar o Fiães, António Pinto, falou também dos objetivos para a temporada. O dirigente afirma que o clube vai jogo a jogo para fazer um campeonato à semelhança do ano passado, onde o conjunto do Bolhão terminou no 5º lugar.
7: Fiães, é jogo a jogo. E vamos ver o que é que vai dar.
6: E a pré-época correu muito bem, não é?
7: Portanto, sim, está a correr bem. Sim. Andar a fazer o mesmo campeonato que fizemos o ano passado. E vamos vendo. Jogo a jogo, vamos ver o que é que vai dar.
4: Quanto à dinâmica atual do clube fianense, António Pinto destaca que o objetivo passa por tentar colocar uma equipa da formação nos nacionais e aborda ainda o projeto da equipa B, que deverá arrancar esta época.
7: Vamos tentando sempre puxar o máximo possível pela Fiança para o clube. E pela formação também. Vamos ver este ano também se conseguimos passar alguma das equipas para o Nacional. Vai ser uma luta, mas vamos tentar.
6: E o regresso da equipa B, aqui, da equipa B Sénior, também é um projeto?
7: Também é um projeto novo. Vamos ver se vai para a frente e vamos fazer bons resultados, de certeza.
4: O sorteio do campeonato SABSEG realizou-se esta terça-feira. A competição dá o tiro de partida a 6 de setembro. Santa Maria da Feira viveu ontem uma manhã dedicada ao ciclismo,

0: com a realização da Grandíssima, que levou 1.050 ciclistas de 12 nacionalidades às estradas do concelho. Com o Europarque como epicentro, a prova aproveitou a pausa no calendário da volta para reunir amantes do ciclismo numa jornada que contou com uma presença muito especial. Joaquim Andrade, Glória Feirense, vencedor da volta em 1969, envergou a dorsal número 1 e liderou o pelotão. Aos 81 anos, Joaquim Andrade mantém uma ligação muito próxima à bicicleta e percorre cerca de 1.200 quilómetros por mês, defendendo a importância de pedalar para se manter ativo e saudável.
1: Eu, na etapa da volta, é a primeira vez que participo. Já participei em muitos grandes fundos, mas na etapa da volta é a primeira vez que participo e aconselho a todas as pessoas a praticar o desporto, a andar de bicicleta, que só faz bem à saúde. E pronto, é um divertimento também muito grande para as pessoas. Eu pedalo normalmente 4 vezes por semana. E faço uma média, ainda com 81 anos, ainda faço uma média de 1.200 km por mês. Desde que não chegue no inverno, que é mais complicado. Mas ainda consigo fazer uma média de 1.200 km por mês. Já tenho dito muitas vezes até aos meus amigos, quando tenho conversas, se eu estiver mais que 2 dias sem andar de bicicleta, já fico doente. Se estiver sem andar de bicicleta, fico doente.
0: O antigo vencedor da volta falou também sobre a edição deste ano da Prova Rainha do Ciclismo Português, deixando elogios ao formato da competição.
1: Está a ser uma volta muito bonita, muito bem organizada, com muito mais qualidade. As equipas deste ano já têm mais qualidade do que nos anos anteriores. A volta já é a volta a Portugal este ano. Já poderemos considerar a volta a Portugal, coisa que não acontecia até agora. Corre o país já todo, embora tenha que fazer algumas neutralizações, mas estou muito contente com esta organização e com esta volta a Portugal que está a decorrer e de certeza que para o próximo ano ainda vai ser muito melhor.
0: A organização da Grandíssima esteve a cargo de outro nome histórico do ciclismo nacional. Manuel Zeferino, antigo vencedor da volta, destacou a adesão à prova e deixou a expectativa de que o melhor da volta está ainda para chegar.
2: É um gosto a Bike Service estar associada à Grandíssima. É a primeira vez que estamos com uma dinâmica incrível, temos cá 1.000 participantes. Obrigado à Vila da Feira, obrigado à Federação Portuguesa de Ciclismo, ao Ezequiel, por me endereçarem este convite, e cá temos uma moldura humana brutal. Estamos a meio da volta a Portugal, o melhor da volta a Portugal está para chegar. Vem aí a Régua, a chegada à Régua, chegada ao Jerez, chegada à FAP, chegada à Senhora da Graça, onde vamos ter milhares e milhares de pessoas a assistir a volta a Portugal. A volta a Portugal não está a ganha ainda. Digamos que vai haver muita luta até a final, o melhor está para vir.
0: A ligação de Santa Maria da Feira ao ciclismo foi igualmente sublinhada pelo Presidente da Câmara Municipal, que recordou os 6 vencedores da volta que o concelho tem. Amadeu Albergaria destacou um território que, nas suas palavras, respira ciclismo, lembrando a participação do Feirense na volta a Portugal e também o trabalho desenvolvido pelo Sport Ciclismo de São João de Ver na formação de novos talentos para a modalidade.
3: É com muita satisfação que aqui recebemos a volta a Portugal e neste dia em particular a Grandíssima. Santa Maria da Feira é uma terra de enorme tradição com o ciclismo, é uma terra de ciclismo. Temos 6 vencedores da volta a Portugal, temos uma equipa profissional da volta ciclismo que está a participar na volta a Portugal, o Desportivo Feirense, temos uma das melhores escolas de formação de ciclismo, que é o Sport Ciclismo São João de Ver, temos inclusive um monumento ao ciclista que simboliza o amor que as pessoas do Conselho da Feira têm pelo ciclismo. Portanto, o ciclismo está em casa, o ciclismo está na sua terra. Bem-vindos a todos. Obrigado por estarem em Santa Maria da Feira.
0: E a festa do ciclismo continua hoje em Santa Maria da Feira com uma das etapas mais exigentes desta edição da Volta a Portugal. Depois do dia de descanso, o pelotão regressa à estrada para uma 6ª etapa que liga o Europarque a Peso da Régua numa viagem de 132,6 km pelas encostas do Douro. A etapa, inspirada na histórica Estrada Nacional 222, promete não dar descanso aos corredores. São mais de 2.300 metros de desnível acumulado, num percurso marcado por sucessivas subidas e descidas e poucas oportunidades para recuperar. A primeira dificuldade surge cerca de 35 km depois da partida, com a subida ao Pedurido de 6,5 km e uma inclinação média de 4,1%. Pouco depois, o pelotão passa por Castelo de Paiva, onde está instalado o primeiro sprint intermédio. Segue-se a subida à Tarouquela, com 7,3 km a 4,5%, antes de novos sprints intermédios em Sinfães e Mesão Frio. Já na aproximação a peso da régua. Depois de uma última descida, os corredores terão cerca de 10 quilómetros praticamente planos até à meta. Uma etapa longa, dura e com constantes mudanças de ritmo, que pode começar a provocar diferenças importantes na classificação geral e que tem em Santa Maria da Feira o ponto de partida. A partida simbólica está marcada para 1:30 da tarde no Europarque, com a caravana a atravessar várias freguesias do concelho, entre elas Rio Mião, São João de Ver, Santa Maria da Feira, Caldas de São Jorge, Lubão e Canedo. A partida oficial da volta desta sexta etapa acontece em frente à Junta de Freguesia de Rio Mião. A guerra, os direitos humanos e as desigualdades vão estar no centro da primeira edição da GSMF Youth Talks, marcada para 5 de setembro em Santa Maria da Feira. O encontro pretende colocar os jovens no centro da discussão sobre alguns dos grandes desafios do mundo atual, através do diálogo entre diferentes perspectivas sobre geopolítica, direitos humanos e o papel das novas gerações. A conversa será moderada por Maria Miguel Nunes, feirense licenciada em Relações Internacionais, e contará com dois convidados com percursos distintos. Adriana Cardoso, gestora na Infarmed, comentadora política na SIC Notícias, coautora da Lei da Paridade e cofundadora da Próxima Geração, e José Milhazes, historiador, jornalista, doutorado e especialista em História da Rússia e do mundo pós-soviético. A iniciativa decorre entre as 4 e as 6 da tarde e destina-se a jovens dos 16 aos 30 anos. O local do encontro permanece em segredo, como é habitual, e será revelado por SMS aos participantes antes, apenas 24 horas antes. A lotação é limitada e os bilhetes estão disponíveis através da plataforma BOL. Dois dias de música, sabores, tradição e animação estão a caminho de Porto Carvoeiro. A aldeia de Santa Maria da Feira recebe este fim de semana mais uma edição do À Festa na Aldeia, com entrada gratuita. A iniciativa convida a descobrir Porto Carvoeiro através da sua história e identidade, numa programação que junta concertos, gastronomia, folclore e atividades para toda a família. A festa começa sábado às 2 da tarde com o concerto das Marias, a do Feiras de Rio Mião. Seguem-se a performance de Rosto e Máscaras, um show cooking com o chefe David Sousa e, ao final da tarde, a animação do Grupo de Bombos de Canedo. À noite, às 21h30, os Galandum Galundaina sobem ao palco. No domingo, há caminhada pelos caminhos de Porto Carvoeiro, às 9 da manhã, uma aula de yoga e vários momentos dedicados à gastronomia. Durante a tarde, o rancho folclórico de Santiago de Lobão leva a tradição à festa e, às 6 da tarde, os com vinha tradicional encerram a programação musical. Ao longo dos dois dias, o público pode ainda passar pelo mercado da aldeia, provar sabores locais na tasca da aldeia ou participar em atividades como pedalitos e caiaques. O À Festa na Aldeia é promovido pela Adritem através do projeto Aldeias de Portugal, em parceria com o município de Santa Maria da Feira, e pretende valorizar as tradições, os sabores e as pessoas que dão vida a Porto Carvoeiro. A entrada é livre e o convite está feito. Este fim de semana, Porto Carvoeiro é uma aldeia em festa. O Castro de Romariz vai recuar no tempo, nos dias 19 e 20 de setembro, com mais uma edição do festival Regresso às Origens. Durante dois dias, arqueologia, história e artes performativas juntam-se para dar vida ao passado e revelar como viviam as comunidades que marcaram este importante sítio arqueológico. O programa promete música ancestral, teatro histórico, oficinas interativas e outras experiências, numa iniciativa que procura aproximar o público da história do Castro de Romariz de uma forma dinâmica e participativa. Mais do que conhecer o passado, o Regresso às Origens propõe uma viagem às raízes do território para descobrir como viviam os povos que aqui deixaram a sua marca. A iniciativa acontece nos dias 19 e 20 de setembro no Castro de Romariz.
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2: Boa tarde, são 13 horas.
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1: 13:15.

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2: Boa tarde, são 14 horas.
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2: Boa noite, são 21 horas.
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0: 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Boa noite, o essencial da informação segue já a seguir. O Campeonato SAB-SEG arranca a 6 de setembro e o sorteio realizado esta terça-feira pela Associação de Futebol de Aveiro ditou uma primeira jornada com vários desafios de interesse para as equipas de Santa Maria da Feira. O Passos de Brandão começa em casa, frente ao Anadia, equipa despromovida do Campeonato de Portugal. Também a jogar perante os seus adeptos estará o Fiães, que recebe o Fermentelos no Estádio do Bolhão. O Argoncilho terá pela frente o Águeda, em casa, enquanto o Lobão inicia a competição fora de portas no terreno do São Roque. Já o Relâmpago Nogueirense tem deslocação agendada a Estarreja. A primeira ronda fica ainda marcada por outros encontros. O Cesarense recebe o Sporting de Espinho, o São Vicente Pereira defronta o Valonguense, o Vista Alegre visita o Oliveira do Bairro e o Mourisquense mede forças com o Carregozense. Na segunda jornada surge o primeiro derby concelhio da temporada, com o Lobão a receber o Argoncilho, promovido ao Campeonato SAB-SEG esta época. O pontapé de saída da competição está marcado para 6 de setembro. Após o sorteio, o presidente do Passos de Brandão antecipou a nova temporada, afirmou que o Anadia é para já uma incógnita e lembrou que as contas só se fazem no fim. O Costa apontou que espera um campeonato à semelhança do ano transato, em que a equipa branduense, orientada por Cajó, fechou a época no segundo lugar.
6: Não sabemos o que é que sai do Anadia, não é? Neste momento é uma incógnita, mas estamos aqui para competir e para fazer o melhor campeonato possível.
7: É desta vez que o Passos de Brandão vai subir divisão, Sr. Presidente?
6: Não sei, só no fim é que se vê.
7: Mas quais são as ambições?
6: As ambições é fazer um campeonato dentro daquilo que foi feito o ano passado e jogo a jogo, e a gente no fim faz as contas.
0: O Costa destacou também o crescimento do clube, a aposta nas redes sociais para a sua projeção e uma equipa capacitada que tem ajudado nesta progressão.
6: Acho que passa muito por isso, é uma nova dinâmica, para pessoas novas, com ideias novas. As redes sociais também vieram ajudar muito com o marketing que se faz em prol do clube. E com gente capacitada, gente que está com capacidade de gerir aquilo que é o clube, e as coisas vão acontecendo naturalmente.
7: É um presente satisfeito?
6: Neste momento sou um presente satisfeito.
0: A representar o Fiães, António Pinto, falou também dos objetivos para a temporada. O dirigente afirma que o clube vai jogo a jogo para fazer um campeonato à semelhança do ano passado, onde o conjunto do Bolhão terminou no 5º lugar.
8: Fiães, é jogo a jogo. E vamos ver o que é que vai dar.
7: E a pré-época correu muito bem, não é?
8: Portanto, sim, está a correr bem. Sim. Andar a fazer o mesmo campeonato que fizemos o ano passado. E vamos vendo. Jogo a jogo, vamos ver o que é que vai dar.
0: Quanto à dinâmica atual do clube fianense, António Pinto destaca que o objetivo passa por tentar colocar uma equipa da formação nos nacionais e aborda ainda o projeto da equipa B, que deverá arrancar esta época.
8: Vamos tentando sempre puxar o máximo possível pelo Fiança para o clube. E pela formação também. Vamos ver este ano também se conseguimos passar alguma das equipas para o Nacional. Vai ser uma luta, mas vamos tentar.
7: E o regresso da equipa B, aqui, da equipa B Sénior, também é um projeto?
8: Também é um projeto novo, vamos ver se vai para a frente e vamos fazer bons resultados, de certeza.
0: O sorteio do campeonato SABSEG realizou-se esta terça-feira. A competição dá o tiro de partida a 6 de setembro. Santa Maria da Feira viveu ontem uma manhã dedicada ao ciclismo com a realização da Grandíssima, que levou 1.050 ciclistas de 12 nacionalidades às estradas do concelho. Com o Europarque como epicentro, a prova aproveitou a pausa no calendário da volta para reunir amantes do ciclismo numa jornada que contou com uma presença muito especial. Joaquim Andrade, Glória Feirense, vencedor da volta em 1969, envergou a dorsal número 1 e liderou o pelotão. Aos 81 anos, Joaquim Andrade mantém uma ligação muito próxima à bicicleta e percorre cerca de 1.200 km por mês, defendendo a importância de pedalar para se manter ativo e saudável.
9: Eu, na etapa da volta, é a primeira vez que participo. Já participei muitos grandes fundos, mas na etapa da volta é a primeira vez que participo e aconselho a todas as pessoas a praticar o desporto, a andar de bicicleta, que só faz bem à saúde. E pronto, é um divertimento também muito grande para as pessoas. Eu pedalo normalmente 4 vezes por semana. E faço uma média, ainda com 81 anos, ainda faço uma média de 1.200 km por mês. Desde que não seja no inverno, que é mais complicado. Mas ainda consigo fazer uma média de 1.200 km por mês. Já tenho dito muitas vezes até aos meus amigos, quando tenho conversas, se estiver mais que 2 dias sem andar de bicicleta, já fico doente. Se estiver sem andar de bicicleta, fico doente.
0: O antigo vencedor da volta falou também sobre a edição deste ano da Prova Rainha do Ciclismo Português, deixando elogios ao formato da competição.
9: Está a ser uma volta muito bonita, muito bem organizada, com muito mais qualidade. As equipas deste ano já têm mais qualidade nos anos anteriores. A volta já é a volta a Portugal este ano, já poderemos considerar a volta a Portugal, coisa que não acontecia até agora. Corre o país já todo, embora tenha que fazer algumas neutralizações, mas estou muito contente com esta organização e com esta volta a Portugal que está a decorrer e de certeza que para o próximo ano ainda vai ser muito melhor.
0: A organização da Grandíssima esteve a cargo de outro nome histórico do ciclismo nacional. Manuel Zeferino, antigo vencedor da volta, destacou a adesão à prova e deixou a expectativa de que o melhor da volta está ainda para chegar.
10: É um gosto a Bike Service estar associada à Grandíssima. É a primeira vez que estamos com uma dinâmica incrível, temos cá 1.000 participantes. Obrigado à Vila da Feira, obrigado à Federação Portuguesa de Ciclismo, ao Ezequiel, por me endereçarem este convite, e cá temos uma moldura humana brutal. Estamos a meio da Volta a Portugal, o melhor da Volta a Portugal está para chegar. Vem aí a Régua, a chegada à Régua, chegada ao Jerez, chegada à FAP, chegada à Senhora da Graça, onde vamos ter milhares e milhares de pessoas a assistir a Volta a Portugal. A Volta a Portugal não está a ganhar ainda. Digamos que vai haver muita luta até a final, o melhor está para vir.
0: A ligação de Santa Maria da Feira ao ciclismo foi igualmente sublinhada pelo Presidente da Câmara Municipal, que recordou os 6 vencedores da volta que o concelho tem. Amadeu Albergaria destacou um território que, nas suas palavras, respira ciclismo, lembrando a participação do Feirense na volta a Portugal e também o trabalho desenvolvido pelo Sport Ciclismo de São João de Ver na formação de novos talentos para a modalidade.
11: Bom, é com muita satisfação que aqui recebemos a volta a Portugal e neste dia em particular a Grandíssima. Santa Maria da Feira é uma terra de enorme tradição com o ciclismo, é uma terra de ciclismo. Temos 6 vencedores da volta a Portugal, temos uma equipa profissional da volta ciclismo que está a participar na volta a Portugal, o Desportivo Feirense, temos uma das melhores escolas de formação de ciclismo, que é o Sport Ciclismo São João de Ver, temos inclusive um monumento ao ciclista que simboliza o amor que as pessoas do Conselho da Feira têm pelo ciclismo. Portanto, o ciclismo está em casa, o ciclismo está na sua terra. Bem-vindos a todos, obrigado por estarem em Santa Maria da Feira.
0: O rescaldo da Grandíssima, que teve como epicentro Santa Maria da Feira. A guerra, os direitos humanos e as desigualdades vão estar no centro da primeira edição da GSMF Youth Talks, marcada para 5 de setembro em Santa Maria da Feira. O encontro pretende colocar os jovens no centro da discussão sobre alguns dos grandes desafios do mundo atual, através do diálogo entre diferentes perspectivas sobre geopolítica, direitos humanos e o papel das novas gerações. A conversa será moderada por Maria Miguel Nunes, feirense licenciada em Relações Internacionais, e contará com 2 convidados convidados com percursos distintos. Adriana Cardoso, gestora na Infarmed, comentadora política na SIC Notícias, coautora da Lei da Paridade e cofundadora da Próxima Geração, e José Milhazes, historiador, jornalista, doutorado e especialista em História da Rússia e do mundo pós-soviético. A iniciativa decorre entre as 4 e as 6 da tarde e destina-se a jovens dos 16 aos 30 anos. O local do encontro permanece em segredo, como é habitual, e será revelado por SMS aos participantes apenas 24 horas antes. A lotação é limitada e os bilhetes estão disponíveis através da plataforma BOL. 2 dias de música, sabores, tradição e animação estão a caminho de Porto Carvoeiro. A aldeia de Santa Maria da Feira recebe este fim de semana mais uma edição do A Festa na Aldeia, com entrada gratuita. A iniciativa convida a descobrir Porto Carvoeiro através da sua história e identidade, numa programação que junta concertos, gastronomia, folclore e atividades para toda a família. A festa começa sábado às 2 da tarde com o concerto das Marias, a do Feiras de Reunião. Seguem-se a performance de Rostos e Máscaras, um show cooking com o chefe David Sousa e, ao final da tarde, a animação do Grupo de Bombos de Canedo. À noite, às 21h30, os Galandum Galundaina sobem ao palco. No domingo, há caminhada pelos caminhos de Porto Carvoeiro, às 9 da manhã, uma aula de yoga e vários momentos dedicados à gastronomia. Durante a tarde, o rancho folclórico de Santiago de Lobão leva a tradição à festa e, às 6 da tarde, os com vinha tradicional encerram a programação musical. Ao longo dos 2 dias, o público pode ainda passar pelo mercado da aldeia, provar sabores locais na tasca da aldeia ou participar em atividades como pedalitos e caiaques. O A Festa na Aldeia é promovido pela Adritem através do projeto Aldeias de Portugal, em parceria com o município de Santa Maria da Feira, e pretende valorizar as tradições, os sabores e as pessoas que dão vida a Porto Carvoeiro. A entrada é livre e o convite está feito. Este fim de semana, Porto Carvoeiro é uma aldeia em festa. O Castro de Romariz vai recuar no tempo nos dias 19 e 20 de setembro com mais uma edição do festival Regresso às Origens. Durante 2 dias, arqueologia, história e artes performativas juntam-se para dar vida ao passado e revelar como viviam as comunidades que marcaram este importante sítio arqueológico.

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1: Boa noite. São 22 horas.
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2: Boa noite. São 23 horas.
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1: Dezenove graus.

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1: 23:54.

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2: Bom dia.
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1: Meia-noite e 48.
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2: Bom dia, uma hora.
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